0: y ponte tus prendas más hermosas, porque este fin de semana vamos a disfrutar la música de América y España en este programa Canciones de mi Pueblo. Y ahora Dick Farney y Lucio Alves.
1: Fala, Lucio.
2: Arranjei novo amor no Leblon.
1: Não diga.
2: Que corpo bonito, que pele morena.
1: Eu conheço.
2: Que amor de pequena, amar é tão bom.
1: Tão bom. Ô Lúcio.
3: Fala, meu irmão.
1: Ela tem o nariz levantado.
3: Tem.
1: Os olhos verdinhos.
3: É mesmo.
1: Bastante puxados.
3: Tô duro.
1: Ah, cabelo castanho, né?
3: É,

del álbum Best of Blondie, Heart of Glass, vaso, corazón de vidrio, Heart of Glass.